0: No Cena do Samba, você acabou de ouvir 1.800 Colinas. Antes, Ponta de Dor, as duas na voz de Xande de Pilares. E este foi o Cena do Samba de hoje, com a apresentação de Thiago Medeiros, áudio João Lira e Eliseu Caires. Trilhas do programa, Grupo Bom Partido e Dudu Sete Cordas. Nosso WhatsApp é 61 98611 9591.
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Salve, salve, galera do rock! Começa agora mais uma edição do Capítulo Rock, seu bate-papo semanal sobre rock and roll, esse ritmo que os vovôs aqui adoram. E no programa de hoje a gente vai ouvir duas bandas

0: Que provam que nem só de dinossauros vive o rock. As duas são americanas, com vocais femininos, tocam punk rock contemporâneo e são apontadas como verdadeiras promessas. Mas antes de dizer quais bandas são essas, eu sou Maurício Desante e tenho aqui nos estúdios da Rádio Senado as companhias de Márcio Maturana,
1: saudações roqueiras,
0: e Celso Cavalcante.
2: E que os vovôs preparem os ouvidos, porque vem gritaria aí.
0: Com certeza, Celso. A primeira banda que vai aparecer por aqui hoje é Speed of Light, formada em 2016 em Santa Mônica, na Califórnia, pelos irmãos Christensen. A Riley nos vocais e no baixo, o Cameron na guitarra e o Tyler na bateria.
2: São três irmãos, é?
0: Três irmãos.

0: Entendi. E esses irmãos, parece que eles já tocavam juntos desde criança, né?
1: Exatamente, Celso. É, mas a banda só ganhou alguma projeção a partir de 2023. E eles adotaram o nome de Speed of Light em 2016. E em 2023 eles excursionaram com Bad Religion e passaram a chamar a atenção da cena punk nos Estados Unidos.
0: Pois é, esse som da Speed of Light mistura punk rock, rock de garagem, hard rock, além de elementos do grunge, como não poderia deixar de ser pertinho ali, ou não, de Seattle.
2: É do mesmo lado, né, da costa oeste, mas um é lá em cima e outro lá embaixo.
0: Bom, se até as bandas aqui têm influência do grunge, né, os novos, né? Pois é, e a banda é frequentemente elogiada também pela energia nos shows e presença de palco da vocalista Riley.
1: Uma curiosidade é que a gente falou do Bad Religion, eu já vi show do Bad Religion de graça aqui em Brasília.
2: Eu também já, devia estar no mesmo show.
1: É, foi no mesmo show, no Parque da Cidade.
2: Exatamente, no Parque da Cidade.
1: No dia seguinte teve Inocente.
0: Se eu tava, eu não lembro.
1: Apesar de tocarem juntos desde a infância, as influências dos irmãos são bem diferentes. Cameron é fã de bandas como Led Zeppelin e White Stripes. Tyler prefere o punk clássico, como The Damned e The Stooges. Riley gosta de sonoridades mais sombrias, como The Cure, Radiohead e Sonic Youth.
0: É quase igual o capítulo rock, cada um, seja uma
2: cada um tem seu gosto, né? Bom, bora de uma vez ouvir o som do Speed of Light. A gente abre com Teeth, depois vamos de Pain on a Chain, ouvimos ainda Sians e encerramos esse primeiro bloco de músicas com o single mais recente, que é Inch by Inch. Solta o rock, Josi!

0: Além da pouca idade de seus integrantes, todos na casa dos 20 e poucos anos, a Speed of Light chama a atenção pela energia que a banda mostra nas apresentações ao vivo.
1: A presença de palco e a intensidade das apresentações renderam comparações com grupos clássicos do punk e do hard rock. Além disso, o guitarrista Cameron Christensen, nas apresentações ao vivo, frequentemente acrescenta solos e variações que não aparecem nas gravações de estúdio, dando personalidade diferente a cada show.
2: É legal, né? O Bob Dylan também faz muito isso. Ele falou que já tocou tanto, 60, 70 anos as mesmas músicas, que ele, agora cada vez que ele vai tocar, Blow in the Wind é um arranjo, uma harmonia diferente.
1: E é melhor assim, ali, quando a gente vai ao show, vira uma improvisação.
0: É. Agora, bem diferente de um garoto que só tem 23 anos, né?
2: O moleque tem atitude, né? E tem funcionado, né? Até porque essa banda tá em turnê, a agenda de shows dele bastante intensa, tanto pelos Estados Unidos quanto fora, e com grande repercussão aí no mundo todo. Essas apresentações consolidam a fama da Speed of Light de ser uma banda que cresce principalmente nas suas performances ao vivo.
1: Bom, isso é bom. E outra curiosidade é que eles não têm músicos adicionais no palco. São eles três lá, sustentando o som da banda o tempo todo. Isso dá aos shows uma estética direta e energética. Uma característica que a gente já viu em outros grandes power trios do rock, né?
2: Verdade.
0: Principalmente do punk rock, né?
1: Sim.
0: E pra experimentar aí um pouco dessa energia, a gente ouve agora quatro gravações ao vivo da Speed of Light. A gente começa com Kill the Vibe, depois vamos de Break, na sequência Nosedive e finalizamos com Feed.

0: essa primeira parte do capítulo Rock com Speed of Light fica por aqui. A gente vai para um rápido intervalo agora e volta com mais rock contemporâneo com The Linda Lindas. Não saia daí.
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5: 9:33.

Estamos de volta com o Capítulo Rock, que hoje traz duas bandas norte-americanas de punk rock que são apontadas como o futuro do rock and roll. Na primeira parte, a gente ouviu a Speed of Light, vindo direto de Santa Mônica. E agora é a vez dos também californianos, mas de Los Angeles, The Linda Lindas.

0: Pois é, Maurício, essa banda foi formada em 2018 só por mulheres e se tornou um dos fenômenos improváveis e influentes também dessa nova geração do rock que vem por aí. The Linda Lindas é composta por jovens musicistas de ascendência asiática e latina, e o grupo conquistou notoriedade mundial ao unir a energia do punk clássico com letras sobre identidade, amizade, adolescência, racismo, empoderamento feminino. Tudo que tem ganhado cada vez mais espaço aí na sociedade com justiça.
1: Bacana. E o grupo é formado por Bela Salazar na guitarra e nos vocais, Eloise Wong no baixo e nos vocais, Lúcia de la Garza na guitarra e vocais e Mila de la Garza na bateria e vocais. Essas meninas tinham entre 10 e 17 anos quando a banda começou a chamar atenção, que é um negócio extremamente raro para um grupo de punk rock.
2: Já pensou 10 anos tocando punk rock?
0: Muito pois legal. É. Agora esse nome aí é o quê? É asiático ou é latino?
2: Pois é, Celso. O nome de Linda Lindas foi inspirado no filme japonês Linda, Linda, Linda, um filme de 2005, que por sua vez aí prestou uma homenagem à canção Linda, Linda, que é da banda de punk japonesa The Blue Hearts.
1: Quanta lindeza, hein?
0: É, quanta lindeza. Já, ou seja, existe uma banda japonesa Linda, Linda e essa americana The Lindas... lindas, né?
2: Existe uma banda de punk japonesa, que é mais, né?
0: Aliás, fica desde já aqui a promessa de trazer
2: pois
0: para o
2: nosso ouvinte. Pois é, vamos ouvir.
0: Aqui.
2: Eu não conheço essa banda, quem sabe.
0: Um programa só de rock japonês.
1: Os japoneses curtem
0: vamos
1: tudo,
0: preparar,
1: né?
0: Vamos preparar.
2: Bora ouvir então The Linda Lindas? A gente começa com a música que projetou a banda internacionalmente, Racist Sexist Boy. Depois vamos de Oh, depois Growing Up e por último, Talking to Myself.

0: Belinda Lindas virou o símbolo de uma nova geração do punk por três razões principais. A primeira porque renovou o interesse de adolescentes pelo gênero, depois ela ampliou a representatividade de mulheres latinas e asiático-americanas no rock e, para terminar, mostrou que o punk continua sendo uma ferramenta de expressão política e social para jovens músicos, como sempre foi, né?
1: A história dessa banda, das meninas aí, começou quando as integrantes participaram de um projeto musical organizado para o festival Girls' School LA, voltado à promoção de mulheres no rock. Era uma iniciativa que, no início, seria temporária, mas a sintonia entre as jovens roqueiras foi tão boa que elas decidiram continuar tocando juntas e formar uma banda permanentemente.
2: Pois é, e 8 anos depois dessa primeira reunião, o Belinda Lindas é frequentemente apontado como uma das bandas em ascensão no rock desses anos 2020 que a gente está vivendo agora, combinando o punk tradicional com temas ácidos e uma forte conexão com a nova geração de fãs.
1: Entre as influências das Belinda Lindas estão bandas como Bikini Kill, The Go-Go's, Smashing Pumpkins, Green Day, Ramones. Inclusive, elas regravaram California Sun dos Ramones. Essa regravação foi lançada em fevereiro desse ano, 2026, e a gente vai poder conferir agora, não é isso, Maurício?
0: Com certeza, mas antes, ô Maturana, a gente vai, antes de California Sun, né, que você chamou agora, a gente vai ouvir All In My Head, Burning Out, Don't Think e No Obligation. E aí, pra fechar o programa, a versão delas pra California Sun dos Ramones. Solta o rock.

0: e ao som de California Sun, versão para um clássico dos Ramones, acabou o capítulo rock de hoje. Produção e apresentação foi minha, Maurício De Santi, e também de Márcio Maturana e Celso Cavalcante. Nos trabalhos técnicos, João Lira e José Valdo Souza.
1: E você já sabe que no nosso site, senado.leg.br/rádio, você acessa todas as edições do Capítulo Rock, inclusive esta que está acabando agora.
0: E a gente volta na semana que vem com mais um Capítulo Rock novinho em folha pra você. Até lá, galera.
1: Ah, e acompanhe nosso Instagram também.
2: É isso aí, pessoal. Valeu, até já.
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10: 10:03.
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3: 10:20

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1: 10:36.
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2: 10:51.

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1: Onze e cinco.
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2: Cento e seis vírgula nove.
3: 11:18.

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2: 11:32.
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4: 11:50.

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1: Meia-noite e 20. 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
3: Meia-noite e 38.

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1: 12:55.
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1: Uma e 12.

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1: 1:25. 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
2: 1:36.

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1: 1:46. 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
3: Duas e um.

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2: 2:17. 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
3: 2:34.

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1: 2h44.
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3: 3 e 1.

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1: 3:15. 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
4: Três e 32.

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1: 3:48.
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0: 4:20. 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
1: Quatro e quarenta e nove.
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2: 5 e 7.

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1: 5:20. 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
3: 5:34. 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
2: Seis horas.
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3: Seis e dezoito.

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3: 6:35.
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3: Seis e cinquenta e um.

0: 7 e 6.
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4: Sete e 22.

Quais danças de salão, vindas de outras terras e de outros tempos, a mazurca exprime sentimentos suaves e mansos, e movimentos graciosos, ora vivos, ora risonhos, ela chegou ao Brasil e agradou. Tanto assim que foram surgindo por aqui composições repassadas de envolvente fascínio, como esta, que remonta aos idos de 1922. É de autoria de Aldo Krieger, compositor de reconhecido talento cultural, elevada inspiração e fina sensibilidade artística. Pai de nosso companheiro de trabalho, compositor e maestro Edino Krieger, Aldo vive em sua Santa Catarina, à frente do coral de Florianópolis. A ele, dedicaremos brevemente uma audição especial com os boêmios, que interpretam agora, de sua lavra, a mazurca Ondina.

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1: Sete e 37.

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1: 7:52.

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0: Olá, ouvinte da UDESC FM Lages. Eu sou Clarice Luiza, trazendo a previsão do tempo para você. A previsão para este domingo em Lages é de sol o dia todo, com muitas nuvens de manhã e à noite forma-se nevoeiro. As temperaturas variam entre a mínima de 9 graus e a máxima que pode chegar a 14 graus. Ventos mais fortes ao nordeste, com aproximadamente 5 km por hora. E a umidade do ar varia bastante, entre 82% e 100%. Você ouviu as informações do tempo com Clarice Luiza para o UDESC FM Lages 106.9, a sua rádio educativa.
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4: Olá, amigo e amiga do campo. Aqui quem fala é Jorge Macau e hoje temos um programa cheio de novidades para você. Vamos falar sobre como a torta de babaçu pode revolucionar a produção de carne de caprinos, tornando-a mais saudável e nutritiva. Já mencionamos algumas vezes o babaçu aqui no programa. Ele é muito presente nas regiões norte e nordeste do Brasil e é uma fonte de sustento para milhares de famílias. A torta de babaçu, que é o resíduo da extração do óleo, da amêndoa, do coco, tem se mostrado uma verdadeira aliada na alimentação animal. Pois bem, a Embrapa Cocais, no Maranhão, junto com seus parceiros, vem desenvolvendo rações balanceadas para caprinos e ovinos, que incluem a torta de babaçu, substituindo parcialmente ingredientes tradicionais, como o milho e a soja. E você acredita que os animais alimentados com essa dieta apresentaram melhor desempenho produtivo e uma carne de qualidade superior, com um perfil de ácidos graxos mais saudável para o consumo humano? Pois é, foi exatamente isso que os pesquisadores da Embrapa constataram. Portanto, fique ligado porque o programa de hoje está imperdível. E para explicar melhor como tudo isso funciona, vamos chamar Joaquim Costa, zootecnista, pesquisador e chefe adjunto de pesquisa e desenvolvimento da Embrapa Cocais, em São Luís do Maranhão. Quem vai conversar com ele sobre esse assunto é a nossa querida jornalista Flávia Bessa, também da Embrapa Cocais. É com você, Flávia.
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6: Estou entrevistando o pesquisador Joaquim Costa sobre a pesquisa com a torta de babaçu. Como iniciou a pesquisa da ração de babaçu e com quais objetivos?
7: Então, Flávia, a pesquisa ela teve início a partir da demanda das próprias quebradeiras, né? Parte da equipe da Embrapa Cocais, durante os anos 2012 e 2014, realizaram várias oficinas, ouvindo várias comunidades de quebradeiras de coco do estado do Maranhão, né? Diversas regiões. E uma das demandas era essa, né? Inclusão da torta de babaçu na dieta para animais. O início da pesquisa, né, foi a partir dessa demanda, parte das comunidades das quebradeiras de coco aqui do estado do Maranhão.
6: Quais foram os objetivos iniciais?
7: Então, o que a gente primeiro viu, né, foi as características bromatológicas da torta de babaçu. Então, por ser um alimento que contém muita fibra, né, isso já direcionou a gente para pesquisar com ruminantes, né? Porque para monogástricos, como é o caso de aves, suínos, peixes, tem essa limitação. Quando se tem um alimento com um teor de fibra muito alto, ele vai limitando a inclusão desse alimento e reduzindo o desempenho dos animais. Então a gente já mirou, né, a inclusão da torta para ruminantes, por eles terem essa característica, né, de conseguir consumir, digerir alimentos com alto teor de fibra. Então, o nosso objetivo foi esse. incluir, ver o máximo que a gente conseguir incluir para a dieta ficar balanceada, né? O que isso significa? A partir do momento que eu faço uma ração, né, contendo milho, torta, os alimentos padrões que a gente tem no mercado, a ideia é a gente incluir a torta, mas não desbalancear. Então, manter os mesmos níveis de nutrientes que os animais necessitam. Né? Então, a gente inclui a torta, mas mantém o mesmo nível de proteína, de energia, de minerais da dieta. Então, o objetivo principal foi esse, a inclusão da torta, substituindo, né, parte desses ingredientes tradicionais, de forma que os animais não perdessem desempenho. Ou seja, eu consigo incluir a torta, né, que é menos cara que esses alimentos, é um alimento regional, consigo baratear, reduzir o custo da ração e os animais não perdem desempenho. Eles conseguem se desenvolver do mesmo modo que com os alimentos tradicionais.
6: E como é o processo para a obtenção da torta de babaçu?
7: Então, a torta

0: retira as amêndoas, que é o principal produto ainda hoje extraído do babaçu, e a partir dessa amêndoa é extraído o óleo, e o que sobra, né, a partir dessa extração é o que a gente chama de torta, né? Então, é aquele um alimento, um composto, né, rico em proteína, tem cerca de 20% de proteína bruta na sua composição, então é interessante quanto a isso. E dependendo do processo de extração de óleo, ainda sobra de 6 a 12% de óleo nessa torta, certo? Então, esse alimento tem um teor interessante de proteína, mas por conta desse óleo presente nele, ele também é energético, né? Então, ele consegue reunir essas duas características, ter a proteína e a energia, né? Mas, resumindo, a resposta da sua pergunta é isso, né? A torta é um produto, né, resultante do processo de extração de óleo da amêndoa, que é um dos componentes do coco babaçu.
1: A torta de babaçu parece ser muito promissora mesmo para complementar a alimentação animal. Então, pesquisador Joaquim, você poderia explicar um pouco melhor como se obtém a ração a partir da torta de babaçu?
0: A gente pega a torta, analisa essa torta, vê o que, é que ela tem de nutrientes, né, presente nela, como proteína, como energia, como fibra, minerais. A gente faz essa análise e a partir dessa análise a gente consegue casar com os requisitos, né? O que o animal precisa consumir de nutrientes durante um dia, digamos assim. E aí, obviamente, né, vai de acordo com a espécie animal, a categoria desse animal, o sexo, enfim. Para cada tipo desse, a gente tem um requisito de exigências, então a gente consegue casar. A gente tem ali um leque de alimentos, né? Como falei, a gente vai ter o capim na dieta, uma silagem, né, que representa o volumoso, e aí a gente tem uma série de concentrados, como falei, milho, soja, a própria torta, né, tá entrando nessa categoria de concentrados. E aí, a partir desse leque de alimentos, né, eu vou combinando eles em percentuais X que eu possa, né, a fornecer exatamente o que o animal precisa consumir no dia. É de forma que eu tenho o quê? Eu não precise dar a mais do que ele precisa, né? Porque se eu estiver dando a mais, eu estou desperdiçando dinheiro, eu vou gastar mais para fazer isso, né? Então, vou dar exatamente a quantidade que ele quer para não desperdiçar dinheiro, ao passo que eu também não vou dar menos do que ele precisa, porque se eu der menos do que ele precisa, ele não vai ter o desempenho que eu preciso, né? Eu estou desejando, então tem que ter esse cuidado aí.
2: Com relação à pesquisa, como foram realizados os experimentos e o que ficou comprovado?
0: Então, a pesquisa, né, a gente fez em ambiente controlado, a gente fez numa área do Instituto Federal do Maranhão, né, e aí justamente para controlar esses fatores externos, para a gente não ter essa influência de fatores externos, né, no resultado dos animais, então a gente controla o máximo possível o erro. Isso é um dos pré-requisitos de pesquisa. E então a gente conseguiu inicialmente fazer com caprinos, né, que são pequenos ruminantes. E esses animais, a gente manteve eles em baias, confinados, né? Então foi uma categoria que a gente decidiu fazer, que era a categoria de terminação dos animais. Então confina eles, né, para atingir o peso ao abate. E os animais entraram mais ou menos com média de 15, 18 quilos, né? E saíram lá com 35 quilos, que já é o peso para ir para o abate, né? E os resultados foram bem interessantes, né? Principalmente a questão da composição da gordura da carne animal, né? Então a gente conseguiu melhorar a composição da gordura, né? Principalmente ácidos graxos insaturados, né? Os ômegas também, a gente conseguiu aumentar esse teor na carne dos animais, isso graças à composição de ácidos graxos presente no babaçu. E outra coisa bem interessante, né, que eu comentei anteriormente, é a questão do desempenho. Então a gente conseguiu incluir a torta em até 18% do concentrado na alimentação desses animais, e isso não reduziu o desempenho, pelo contrário, né? A gente formulou dieta para eles ganhar 150 gramas dias, e os animais que receberam essa dieta de 18% da torta no concentrado ganharam cerca de 190 gramas dias, né? Então a gente conseguiu incluir a torta, ter esse desempenho bom e ter essa carne mais saudável para o consumo humano.
1: As vantagens da complementação da alimentação dos pequenos ruminantes, como caprinos e ovinos, com essa torta de babaçu, são muito interessantes, porque esses animais apresentaram gordura com a presença de ácidos graxos benéficos para a saúde.
3: Quais as vantagens para a saúde dos consumidores que comem a carne nutrida pela torta de babaçu?
0: Então, Flávia, a carne em si, né, tem a questão das proteínas, né, que muitas pesquisas mostram que são essenciais à saúde humana. A carne caprina, né, se a gente considerar ela já uma carne magra, então tem essa questão também.

0: ser uma carne boa para o consumo humano, né? E o principal que a gente viu aí, que a gente pode citar na pesquisa, foi a questão da composição, né, dessa gordura presente na carne dos animais. Então, era uma gordura que continha principalmente, né, os ácidos graxos benéficos à saúde humana. Então, são carnes que vão contribuir diretamente para você manter um teor adequado, né, do HDL, que é o colesterol bom para a saúde humana. Esses principais reflexos aí a gente pode elencar para a saúde humana, né?
1: Maravilha, agradecemos ao pesquisador Joaquim Costa e à colega jornalista Flávia Bessa. Muito boa essa prosa, hein, amigo ouvinte? Agora entendemos como a alimentação dos animais, usando a torta de babaçu, funciona. E ficamos conhecendo algumas das vantagens que ela proporciona para o produtor e o consumidor. Nossa prosa continua. E quem chega para agregar mais informações para a gente é o produtor José Antônio Cutrim, do município de Matinha, Maranhão. Ele contou para a gente quais os resultados que ele obteve com a utilização desse tipo de ração elaborada a partir da torta de babaçu.
2: Fala, produtor!
3: A gente começou a usar e percebeu que realmente o quilo da ração com a torta sai bem mais barato do que o quilo da ração com soja. E quando você pega um animal que come torta e um animal que come soja, praticamente ele não tem quase diferença. Estão tudo igual. Então, para a gente está sendo vantagem no ganho, porque eu estou dando a ração que é mais barata, está ganhando peso igual a ração que é mais cara, que é com soja. Então a gente já vem percebendo a melhoria aí nos custos, principalmente no quanto que custa cada animal, né, pra gente, pra alimentar por dia. Tá sendo bem vantajoso atualmente.
4: Qual a expectativa com relação à agregação de valor dessa carne que foi nutrida com a ração de babaçu?
3: A gente tá acreditando muito é que essa carne que a gente tá produzindo hoje possa chegar ao mercado por ser uma carne que foi de um animal que comeu babaçu, é um produto daqui do Maranhão, e que isso pode facilitar, né, a venda dos animais, principalmente quando a gente colocar assim, olha, o animal que come a torta, o sabor da carne é mais gostoso. E aí isso pode ser uma forma de o mercado atrair mais o consumidor para fazer o uso dessa carne.
1: Agradecemos ao produtor José Antônio Cutrim pelo excelente depoimento. Desejamos muito sucesso para você, José Antônio. E vamos lembrar que na página da Embrapa Cocais, na internet, estão disponíveis informações sobre esta e outras tecnologias. O endereço é www.embrapa.br/cocais. Você também pode entrar em contato pelo site www.embrapa.br. Ao pé da página, você encontra o Fale Conosco, o Serviço de Atendimento ao Cidadão, o SAC. Então é isso, pessoal. Por hoje é só. O Prosa Rural se despede por aqui e conta com você numa próxima oportunidade. Um grande abraço e até o próximo programa.
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3: 8:32.

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2: 9 horas.

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3: 9:29.

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3: 9:45.

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1: Dez horas. 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
1: 10:51.
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2: 11:07.

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1: 11:21.
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1: 11:36.
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2: Meio-dia e quatro.

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2: Meio-dia e 34.
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4: Um mês seis.

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1: 1:19.

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3: 1:35.

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1: Uma e cinquenta.

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3: 2:04.

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2: 2:33.

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1: Três e um.

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2: 3:30.

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3: Três e 59.

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3: 4:31.

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1: 4:44.
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0: Então hoje a gente tá aqui pra se divertir muito. Vocês também, né? Claro. Então,
1: registrar o encontro.
0: Registrar o encontro. E assim, a gente, bom, vamos falar um pouco, né? A gente tá se encontrando há uma semana pra ensaiar um pouco e tal. E no meio desses ensaios tem muita conversa e muito som, é claro. E eu, por gostar muito do timbre do Jorge, fico pedindo ele pra cantar. Aí digo, vamos cantar essa aqui, vamos cantar essa assim. Aí um dia ele falou, não, mas você devia tocar baixo. Não, peraí, vou contar isso. Eu tava tocando violão e ele falou assim, minha preta, devia tocar isso no baixo.
1: Tava tocando tão bem, tava fazendo um negócio no violão assim, apresentou uma música. Falei, neguinha, pretinha do pai, vai pro contrabaixo, preta. Vai defender teu futebol lá no contrabaixo. Aí ela se derreteu toda, foi lá, comprou o contrabaixo, tá aí, ó, tirando uma onda.
0: Mas
1: três dias.
0: Eu achei muito grande. Não tô acostumado com um negócio grande.
1: Você aguenta.

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2: 5:01. 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
1: Cinco e vinte.

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4: 6:06.

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1: 6:20.

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3: 6:34.

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1: 6:48.

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3: 7:34.

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5: Oito e um.
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Boa noite a você que está sintonizado aqui na Rádio Desk FM Lages. Está no ar o programa Especial Desk. Eu sou Clóris Luiz e te acompanho no especial de hoje. Lembrando que nosso especial vai ao ar também no domingo, às 8 horas da noite. Hoje, apresento a vocês um pouco da trajetória do Maná, uma das bandas mais importantes da música latino-americana, conhecida por unir rock, pop e ritmos latinos em canções que atravessaram gerações e conquistaram públicos em diferentes partes do mundo. Continue sintonizado aqui na 106.9. Especial Desk está apenas começando. A história do Maná começa no final da década de 70, na cidade de Guadalajara, no México. Antes de conquistar o mercado latino-americano, o grupo atendia pelo nome Sombrero Verde e era formado por jovens músicos influenciados pelo rock internacional e pela New Wave, que dominava as rádios da época. A formação original passou por mudanças importantes ao longo dos anos, especialmente após a entrada do baterista Alex González, em 1986. Com apenas 15 anos de idade, ele se tornou uma peça fundamental para a identidade musical da banda. Naquele mesmo período, os integrantes decidiram abandonar o antigo nome e recomeçar a trajetória como Maná, palavra de origem polinésia associada à energia positiva. O primeiro álbum com o novo nome chegou em 1987, mas foi com o disco Falta Amor, lançado em 1990, que mudou o rumo da carreira do grupo. A canção Rayando o Sol ganhou espaço nas rádios mexicanas e se transformou em um dos maiores sucessos do rock latino da década. A repercussão abriu caminho para apresentações em todo o país e consolidou o vocalista Fernando Olvera, conhecido como Fer, como a principal voz da banda. A canção marcou o início da expansão do Maná para outros mercados da América Latina. Vamos abrir o especial Desk Maná com as músicas Perdido en un Barco, Falta Amor e Rayando o Sol.

crescimento do Maná atingiu um novo patamar em 1992, com o lançamento de Donde Jugaron Los Niños. O álbum se tornou um marco para o rock em espanhol e é reconhecido como o disco mais vendido da história do gênero. Faixas como Viver Sin Aire, Oye Mi Amor e De Pies a Cabeza ampliaram a popularidade da banda nos Estados Unidos, na América do Sul e em diversos países da Europa. Durante esse período, o guitarrista Sergio Valin passou a integrar o grupo, completando a formação clássica que permanece viva até hoje. Em meados da década de 90, o Maná aprofundou sua sonoridade com álbuns como Quando Los Anjeros Loron e Sueños Líquidos. Este último foi gravado em Puerto Vallarta e apresentou influências caribenhas que ampliaram ainda mais o alcance musical da banda. O disco trouxe sucessos como Clavado en un Bar e En el Muelle de San Blas. Em 1999, o grupo lançou MTV Unplugged, um dos acústicos mais populares da história do canal, consolidando sua posição entre os principais nomes da música latina. Você escuta agora no Especial Desk Maná as canções Viver Sin Aire, Oye Mi Amor, e De Pies

Boa noite a você que sintonizou agora na Rádio Desk FM Lages. Eu sou Clóris Luiz e esse é o programa especial Desk. Neste final de semana apresenta a trajetória de Maná, banda responsável por alguns dos maiores sucessos do rock em espanhol e por uma carreira marcada por recordes de público, prêmios internacionais e décadas de presença nas paradas musicais. Nos anos 2000, Maná ampliou sua atenção para além dos palcos. Através da Fundação Selva Negra, os integrantes passaram a apoiar projetos voltados à preservação ambiental, especialmente iniciativas relacionadas ao reflorestamento e à proteção de espécies marinhas. Em paralelo, a banda manteve uma sequência de lançamentos de grande repercussão. O álbum Revolución de Amor, de 2002, trouxe colaborações importantes e reforçou a presença do grupo no mercado internacional. Em seguida, vieram Amar es Combater, em 2006, e Rama y Luz, em 2011, com músicas como Labios Compartidos, Manda uma Senha e El Verdadero Amor Perdona. Ao longo desse período, a banda acumulou prêmios e recordes de audiência. Estima-se que o Maná tenha ultrapassado a marca de 50 milhões de discos vendidos em todo o mundo. Em 2018, recebeu o título de Pessoa do Ano do Grammy Latino, tornando-se o primeiro grupo musical a conquistar a homenagem tradicionalmente destinada a artistas solo. O reconhecimento reforçou a influência da banda na música latino-americana e sua permanência entre os nomes mais populares do gênero ao longo de mais de 3 décadas. Seguindo com as músicas, você escuta agora Corazón Espinado, Labios Compartidos e Manda una Seña.

Esse é o programa especial Desk. Eu sou Clóris Luísa. A gente segue com a história do Maná, um grupo que fez a música um espaço para falar de relacionamentos, questões sociais, identidade latino-americana, construindo uma trajetória que permanece relevante no cenário musical internacional. A década de 2020 mostrou que Maná continua ocupando espaço relevante na música internacional. Em 2024, a banda voltou a chamar atenção ao retirar das plataformas digitais uma colaboração com o cantor Nick Jam, após divergências relacionadas a posicionamentos públicos. A decisão foi acompanhada de uma manifestação em defesa da comunidade latina e reforçou pautas que o grupo mantém há décadas. No ano seguinte, Maná entrou para a história ao se tornar a primeira banda de rock em língua espanhola indicada ao Rock and Roll Hall of Fame, uma das indicações mais importantes da música mundial. O período também foi marcado por números expressivos. Durante a turnê Viver Sem Aire Tour, o grupo superou a marca de 44 apresentações esgotadas no Q Forum em Los Angeles, ultrapassando um recorde anteriormente associado a Bruce Springsteen. Em junho de 2026, a banda participou da cerimônia de abertura da Copa do Mundo da FIFA no estádio Azteca, na Cidade do México, diante de uma audiência global estimada em mais de 1 bilhão de espectadores. Com quase 5 décadas de trajetória, Maná segue em atividade, mantendo a formação liderada por Ferrol Vera e apresentando sucessos que marcaram diferentes gerações. E para encerrar o especial Desk de hoje, você vai ouvir Mi Verdade, Mariposa Traicionera e El Verdadero Amor